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1: A candidatura do presidente João Lourenço tem o condão de, sendo o MPLA um partido com vocação governante, sendo ele o titular do poder executivo, tem maiores condições e facilidades de apoiar toda a estratégia que o partido vai conduzir para apresentar um candidato que seja suficientemente capaz de mobilizar o universo de eleitores para assegurar a vitória em 2027.
0: Em Angola, presidente João Lourenço recandidata-se à presidência do MPLA, tema para acompanhar nesta Praça Pública de segunda-feira. Eu sou a Sandra Quiala e estaremos juntos nos próximos 20 minutos. Boa noite.
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0: É oficial, João Lourenço recandidata-se à presidência do MPLA em Angola. A proposta de recandidatura de João Lourenço chegou

0: Esta segunda-feira, 11, a Subcomissão de Candidaturas do 9º Congresso Ordinário, que terá lugar a 9 e 10 de dezembro. Fomos ouvir o que pensam os cidadãos angolanos.
1: A sua recandidatura à presidência do partido vem ditar a ovelha vestida de lobo, porque quem tem o controle do partido tem efetivamente o controle do país, porque as políticas traçadas internas são aquelas que vêm exteriorizadas. Quem controla o partido controla a nação. Penso que é uma forma de perpetuação do poder.
2: Nós temos que escolher a recandidatura ou a candidatura do presidente João Lourenço de uma forma um pouco abrangente. Primeiro é que a esta altura eu entendo que o presidente da República, cidadão candidato à presidência do MPLA, já não devia candidatar-se, visto que já chegou de admitir de que é melhor que se dê oportunidade aos jovens, e uma vez que aparece com essa proposta ou com essa intenção de candidatar-se ao cadeirão máximo do MPLA, acaba ganhando aqui um contrassenso.
3: É um processo totalmente legal, obedece todos os trâmites legais e que acolhem a candidatura do candidato João Lourenço. Porém, abre-se o precedente da bicefalia.
0: E a propósito desta eventual bicefalia, é sobre isso que falamos com o nosso próximo convidado. Na última reunião do Biro Político do Comitê Central, João Lourenço anunciou a constituição de João de Almeida Martins, João Martins, como mandatário para o processo de candidatura, com quem falamos agora nesta emissão. E começamos por perguntar que significado político atribui a esta decisão e que mensagem pretende o MPLA transmitir.
4: Nós, como deve imaginar, fizemos a formalização da candidatura há poucos minutos e ela decorreu de uma vontade, uma manifestação de vontade expressa do camarada João Lourenço em recandidatar-se à presidência do MPLA. Acreditamos nós, e por isso aceitamos também ser seu mandatário, que ela resulta da necessidade do MPLA ter uma direção firme, uma direção que pugne pela coesão e unidade do partido e que, sobretudo, crie as condições para assegurar que o MPLA cumpra mais uma vez o objetivo fundamental da sua constituição em partido político, que é disputar o exercício legitimado do poder político. Isso é pela tem que criar todas as condições para chegar às eleições de 2027.
0: Fala em eleições, das eleições de 2027. Existem várias candidaturas à liderança do MPLA, algo que muitos observadores já consideram um sinal de maior abertura dentro do próprio partido. Como vê este movimento político e o que diferencia a candidatura de João Lourenço das restantes candidaturas?
4: É sempre saudável esse exercício de democrático, aliás, não é novidade no partido, ao contrário do que se possa pensar. Em vésperas da realização do 8º Congresso Ordinário em 2021 já ocorreram manifestações de vontade de alguns militantes em apresentarem a sua candidatura, só que terão ficado pelo meio porque há um conjunto de requisitos que se exigem e que seguramente não conseguiram atingir. Desta vez, com este anúncio feito em tempo oportuno, acreditamos que todos devem estar a fazer o máximo para conseguirem formalizar as suas candidaturas e verem elas aprovadas para serem levadas à apreciação e decisão dos congressistas no dia 9 e 10 de dezembro deste ano. A candidatura do presidente João Lourenço tem o condão de, sendo o MPLA um partido com vocação governante, sendo ele o titular do poder executivo, tem maiores condições e facilidades de apoiar toda a estratégia que o partido vai conduzir para apresentar um candidato que seja suficientemente capaz de mobilizar o universo de eleitores para assegurar a vitória em 2027.
0: Se João Lourenço continuar na liderança do MPLA após 2027, o país não vai enfrentar uma bicefalia do poder entre o presidente da República e o líder do partido?
4: O que faz confusão nas pessoas, e muita gente usa o termo bicefalia, e eu costumo dizer que a bicefalia existe quando é um corpo com duas cabeças. Por isso, falar de Presidente da República e falar de Presidente do Partido não é o mesmo corpo com duas cabeças. Não. O que precisamos entender é que o MPLA vai se apresentar às próximas eleições com um candidato distinto do Presidente João Lourenço, mas de acordo da sua estratégia. E há mecanismos que permitem, a todo o tempo, de acordo com a estratégia que o partido desenvolve, ganhar, poder fazer uma sucessão a nível do partido, ou pode não fazer. Por isso é que os partidos políticos não são obrigados a ter nos seus estatutos uma limitação de mandatos para os seus principais dirigentes. Eles têm uma limitação do tempo de duração de um mandato. Agora, limitação de mandatos não. Isso quer dizer que eu tendo um líder carismático no meu partido, podem passar por este líder vários candidatos a funções no Estado que o partido entenda que reúnam as condições para esse exercício. Por isso não há qualquer tipo de incompatibilidade.
0: E para analisar a situação, falamos com o analista político, especialista em eleições em Angola, Luís Jimbo. Em entrevista à DW, Jimbo considerou que o debate sobre uma eventual bicefalia do poder em Angola após 2027 resulta das características atípicas do atual sistema político angolano. Em declarações sobre a possibilidade de João Lourenço permanecer na liderança do MPLA depois das próximas eleições gerais, Jimbo admitiu que o cenário pode representar uma ameaça de dualidade de poder, sobretudo devido à forte ligação entre o partido governante e o exercício da função presidencial.
5: Esta imagem de bicefalia, a ideia que se está a criar de bicefalia, parece que ela tem que ser mesmo assim, não necessariamente. Hoje é uma ameaça da bicefalia porque nós temos leis dos estatutos do partido do MPLA que condicionam o presidente da República a ser, vamos dizer, a seguir o partido, mas o sistema democrático oferece soluções mais estáveis. E, aliás, recorda, por isso que nós chamamos que o nosso sistema é atípico. O nosso sistema é atípico porque a forma de eleger o presidente da República não é uma forma típica, não é uma forma normal. E é só expurgar esta forma atípica, irmos para uma forma normal, que estas questões de bicefalia deixam-se por terra. Este é um desafio que se coloca no nosso sistema político, mas que é necessário o MPLA dar este passo de não partidarização do Estado e que pela primeira vez em Angola se desenha termos um chefe de Estado que não é presidente de um partido político, seja qual for os resultados eleitorais, é uma mudança muito profunda para os desafios da democracia.
0: Ouvimos Luís Jimbo, especialista em eleições em Angola, uma entrevista para acompanhar na íntegra nos nossos canais. E trazemos agora a discussão do nosso espaço do ouvinte no Facebook, onde questionamos, fizemos a nossa pergunta do dia com relação a este tema. Cláudia Marques acompanha o debate e traz-nos alguns dos comentários. Boa noite, Cláudia.
6: Boa noite, Sandra. Boa noite também a todos que estão desse lado a acompanhar o programa desta segunda-feira. São muitos os comentários relativamente a este tema e ficam aqui alguns. Começamos com a opinião de Eugênio Pereira, que enviou o seu comentário por áudio.
7: Bom, eu acho que a bicefalia em Angola é muito bom. É muito bom porquê? Porque estaremos a entrar no verdadeiro sentido da palavra democracia. A bicefalia é importante, sim, mas que ele terá uma influência muito grande no nosso país até as próximas eleições.
6: Já Joaquim Muzipua deixa um conselho aos angolanos e diz: povo, lutem por aquilo que acham ser ideal para Angola. Aqui em Moçambique quase que se assistia a um cenário igual, mas a voz do povo falou mais alto. O debate vai com certeza continuar nas redes sociais da DW e vamos continuar aqui atentos. Por agora ficamos por aqui. É contigo, Sandra.
0: Obrigada, Cláudia Marques, e a todos que participaram.
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0: Em Moçambique, o político Venâncio Mondlane denunciou hoje o assassinato de 56 membros do seu projeto político, convocando para terça-feira um minuto de silêncio, entoando o hino nacional e apitos contra estas mortes. O último caso de assassinato de um membro do partido Aliança Nacional por Moçambique Livre e Autónomo, Anamola, fundado e lançado em agosto por Venâncio Mondlane, candidato presidencial em 2024 e principal constatatário da governação em Moçambique, aconteceu na noite do sábado, quando Anselmo Vicente, coordenador do partido no Chimoio, centro do país, foi atingido mortalmente a tiro. Também em Moçambique, transportadores privados e semicoletivos de passageiros paralisaram hoje as atividades na cidade da Beira, logo nas primeiras horas, para pressionar o governo e reduzir o custo dos combustíveis. O preço foi revisto em alta na semana passada. Os manifestantes bloquearam estradas, queimaram pneus e obrigaram os demais transportadores a descarregar passageiro e a se juntarem ao grupo. Vários cidadãos que pretendiam chegar ao trabalho tiveram de caminhar a pé.
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0: Falta um mês para o Mundial do Futebol e Cabo Verde prepara-se para fazer história com a sua estreia entre as melhores seleções do mundo. Mas o caminho para chegar ao estrelato do futebol mundial começa sempre longe dos grandes estádios. É no caminho que começa muito cedo nas bases jovens. A reportagem é do correspondente da DW, Ângelo Semedo.
9: Falta um mês para o Mundial de Futebol. Cabo Verde estreia-se entre os melhores do mundo. Mas o caminho até aqui começa longe dos grandes estádios. Faz-se com poucos recursos, mas muita paixão. Fomos conhecer uma escola de futebol na cidade da Praia, onde nascem muitos sonhos. Escola de Futebol de Achada Grande, que trabalha há 8 anos na formação de craques do futebol em Cabo Verde.
10: O nosso trabalho é mais focado na vertente social, mas há jovens que se destacam.
9: Longe dos grandes estádios, a paixão pelo desporto é o pontapé de saída. A IFAG usa o desporto como ferramenta de inclusão social de crianças e jovens num bairro marcado por enormes desafios sociais na cidade da Praia.
10: A nossa associação trabalha neste momento com os escalões dos sub-7 aos sub-13, com idades entre os 4 e os 12 anos. O nosso maior desafio foi deixar para trás o escalão de sub-15 por falta de monitores.
9: O trabalho desenvolvido aqui é 100% voluntário e transforma vidas. Mas, apesar do impacto social, a escola enfrenta obstáculos logísticos para realizar os treinos.
10: Temos dificuldades com o espaço. Normalmente fazemos 2 sessões de treino por semana, o que é pouco para o desenvolvimento cognitivo dos rapazes. Também temos dificuldades com materiais.
9: Ou seja, talento não falta aos jovens e crianças que treinam aqui. O que falta é investimento. Ver os seus jogadores na seleção principal de Cabo Verde é um dos grandes sonhos desta escola.
10: Tenho esperança de que, com trabalho, chegaremos lá.
9: Com a estreia de Cabo Verde no Mundial deste ano, talvez os holofotes se voltem para os talentos no país.
0: Falando em falta de meios, dizia, e falta de investimento, damos um salto até São Tomé e Príncipe. Isto porque, depois da atleta luso-santomense Agatha de Souza ter conquistado recentemente a medalha de ouro para Portugal para salto em cumprimento no Mundial de Atletismo que se realizou na Polónia, reacendeu o debate sobre a falta de investimento no desporto no arquipélago. Até que ponto os jovens talentos têm oportunidade? E como preparar o futuro do desporto em São Tomé e Príncipe? O Daniel São Gomes foi investigar.
11: Agatha de Souza já representou São Tomé e Príncipe antes de passar a competir por Portugal. Nas redes sociais, muitos são tomenses manifestaram orgulho pela conquista, mas também frustração por verem atletas nacionais a brilhar com outras bandeiras. O antigo treinador da atleta Adinex Costa defende mais apoio ao desporto no país.
12: É uma alegria pela atleta. Eu gostaria também que isso fosse com as cores da bandeira nacional. Apelo às autoridades, não é, competentes, que invistam um pouco mais no desporto, ainda que não seja em forma massiva, mas não é, para ter mais atenção com aqueles que têm destaque e que o país é que vai sempre a ganhar com isso.
11: Segundo o treinador, a atleta mudou-se para Portugal em 2019 com uma bolsa do Comitê Olímpico São Tomense à procura de melhores condições de treino, uma realidade que, diz, ainda não existe em São Tomé e Príncipe. Também o presidente da Federação São Tomense de Atletismo, Simão de Carvalho, reconhece as dificuldades, mas sublinha que a decisão final é dos atletas.
13: A atleta decidiu representar outro país por sua livre vontade, e, portanto, não nos cabe impedir. O que nós temos que fazer aqui é continuar a lutar e tentar educar os nossos jovens e os nossos atletas em especial para o gosto e a vontade de querer representar o país, independentemente das condições que cada um coloca à sua disposição.
11: Segundo Simone de Carvalho, tem-se registado uma fuga crescente de atletas santomenses para outros países, resultado direto da falta de condições no país.
13: É verdade que os atletas, neste momento, têm dificuldades sociais gravíssimas e nós não temos, neste momento, como resolver. Realmente, os investimentos que o governo põe à disposição do desporto, praticamente pode ser nulo.
11: Uma realidade que expõe os desafios do desporto em São Tomé e Príncipe e levanta uma questão inevitável. Sem investimento, quantos mais talentos terão de partir para brilhar fora do seu próprio país?
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0: E voltamos às notícias. Como dizíamos há pouco tempo, em Moçambique, transportadores privados e semicoletivos de passageiros paralisaram hoje as atividades na cidade da Beira, logo às primeiras horas, para pressionar o governo a reduzir o custo de combustíveis. O preço foi revisto em alta na semana passada. Os manifestantes bloquearam estradas, queimaram pneus e obrigaram os demais transportadores a descarregar passageiros e a se juntarem ao grupo. Vários cidadãos que pretendiam chegar ao trabalho tiveram de caminhar a pé.
14: O travamento do preço de combustível, por essa razão eles acabam tirando essas iniciativas, uma forma também a prejudicar outras pessoas, outras classes. Nesse caso, nós que somos consumidores de chapas, vamos analisar nessa situação. Quer dizer, a luta dos capim, aliás, a luta dos elefantes.
0: Horas depois, as vias foram desbloqueadas na cidade da Beira, mas os transportadores decidiram parquear os seus veículos. O presidente moçambicano Daniel Chapo anunciou hoje na província de Maputo que o país vai lançar ainda este ano um programa nacional de massificação de gás veicular. Chapo falava no ato de entrega de 190 novos autocarros movidos a gás, garantindo que esse recurso moçambicano já muda a vida do povo. Ainda em Moçambique, pelo menos 55 pessoas morreram e 111 ficaram feridas em atos de violência registados nas últimas semanas, associados a boatos sobre suposto desaparecimento de órgãos genitais masculinos, anunciou hoje o comandante-geral da Polícia da República de Moçambique, Joaquim Sive. Em conexão com os casos, mais de 140 pessoas foram detidas. Em Angola, funcionário das empresas públicas de comunicação social ou sob tutela do Estado decidiram retomar a greve convocada em 2025 para exigir pressões na carreira. A retomada da greve nacional foi aprovada no sábado por unanimidade em Assembleia Geral orientada pelo Sindicato dos Jornalistas Angolanos, tendo trabalhadores aplaudido em uníssono a paralisação, cuja primeira fase está agendada para 18 a 20 deste mês, garantindo, no entanto, serviços mínimos. O governo cabo-verdiano e a Igreja Católica querem facilitar a assistência religiosa em hospitais, o ensino da religião nas escolas e a gestão do património cultural, segundo o protocolo assinado hoje que operacionaliza o acordo jurídico de 2013, dizia. A Organização Mundial da Saúde, OMS, afirmou esta segunda-feira que não se pode exigir o surgimento de novos casos de pessoas com antivírus devido ao longo período de incubação da doença. O período de incubação do vírus pode chegar a 6 semanas. E com esta notícia colocamos assim ponto final a esta emissão da Praça Pública de hoje, que contou com a apresentação de Sandra Kiala e na edição Guilherme Correia da Silva. Até amanhã.